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2: Lucas, sem resposta. Muito top essa música aqui pra pôr ponto final na edição de hoje. Mais um fim de semana de Expresso que vai chegando ao fim. E lembrando, no próximo fim de semana, se Deus quiser e me permitir, estarei aqui de volta te fazendo companhia com mais uma edição do nosso Expresso. Continue ligado aqui com a nossa programação. Vem aí mais uma sequência de sucessos e, claro, pra você que tá sintonizado, fica aqui do outro lado, sempre um amigo seu pra te fazer companhia, você faz companhia pra gente. Bem, gente, bom fim de semana e até o fim de semana que vem. Tchau, tchau!
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6: 9:07.

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1: 9:30.
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1: 9:32.

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1: 9:47.
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5: 10:10.

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5: 10 e 11.

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7: 10:31.

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2: 10:54.

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6: 11:24.

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1: 11:41.
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1: 11:42.

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4: 1:08.

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0: 53.
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0: 11:43.
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0: 5h51.
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3: 6 horas.

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6: 6:19.

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1: 6:40.
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3: 6:42.

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7: 7 horas.

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1: 7:28.
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3: 7 horas e 30 minutos.

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1: 7h48.
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1: 8:08.
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2: 8 e 10.

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3: 8:58.

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1: 9:18.
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2: 9:36.

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1: 9:54.
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3: Homens, o recado é pra vocês. Eu sou a doutora Bruna Rocha, médica dermatologista em Jacutinga, Minas Gerais, e eu queria te dar o alerta. Se o seu cabelo já começou a cair, apresentar algum sinal de rarefação, ou se você tem uma genética muito importante pra calvície, não fique perdendo tempo esperando aparecer uma falha, uma entrada muito profunda no seu cabelo pra procurar o dermatologista. Quando se trata de calvície, tempo é cabelo. Quanto antes você procurar o dermatologista, tiver o seu diagnóstico, iniciar o seu tratamento, melhor vai ser a evolução da sua doença e a sua resposta ao tratamento da calvície. Então não fique perdendo tempo. Uma outra coisa que eu quero te dizer é, o transplante não é curativo no caso da calvície. Não adianta só ir lá fazer o transplante e você tá livre da calvície. Você precisa fazer esse transplante no momento certo, que a sua doença estiver estável, e depois você precisa continuar um tratamento de manutenção, senão você perde esse transplante. Então o primeiro passo diante de uma queda de cabelo sempre é procurar o dermatologista para ter o seu diagnóstico e iniciar o quanto antes o seu tratamento. Não fica perdendo tempo, hein? Um beijo e até a próxima.
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1: 9:57.
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1: 10h49.
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2: 10:51.

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4: 11 e 9.

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9: Bora, meu povo, e aí, tudo bem? Domingão, coisa boa demais, é o nosso Domingaço hoje, dia 23 de agosto de 2026. A partir de agora tem muita música boa pra te deixar, assim, muito mais feliz, muito mais alto astral. Então coloca um sorriso nesse rosto, bora que tá começando.

Opa, tá na dinâmica, tá legal. E aí, meu povo, você é ligado com a gente aqui em 105.9, Jacutinga e toda a região. O nosso site, você já sabe, né? dinamicafm.com.br para você acompanhar nossa programação de onde você estiver, tá bom? O nosso Facebook para você curtir a gente é o facebook.com/dinamicafmjacutinga. Tem ainda o nosso Instagram também, @dinamicafm. E o nosso WhatsApp, claro, para você participar, interagir com a gente, mandar para cá sua mensagem, é o DDD 35 31 85 0145. Ah, lembrando também do nosso aplicativo, tem o nosso aplicativo para você baixar também, levar a gente para onde você for, viu? 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

0: 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Bora começar então? Aumenta o volume do seu rádio e vem comigo! 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
1: Diego e Arnaldo com Zé Neto e Cristiano, vai cair água!
2: Diego Arnaldo e Zé Neto e Cristiano, junto e misturado, hein?

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0: Aquela, dos Olhos Negros, Corpo e Alma, música boa. Teve ainda Rayane e Rafaela com Henrique e Juliano, Ali Te Ama. E teve Vizinho Abaixo o Som com Rogério Ferrari e Gustavo Lima. E ainda Vai Cair Água com Diego Arnaldo e Zé Neto. E o Cristiano cantando pra gente nesse domingão maravilhoso, dia 23 de agosto de 2026. Bora de intervalo bem rapidão e eu volto daqui a pouquinho.
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4: Meio-dia e 18.

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0: Já estamos de volta com o nosso Domingaço. Um ótimo domingão pra você que tá aí trabalhando, tá de plantão, pra você que tá de folga, aproveitando com a família, com os amigos, coisa boa, viu?
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0: Diego e Victor Hugo com o Jorge Matheus é o beijo de glicose.

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2: Presta atenção nessa história, gente.

0: A mal feita Bruno e Barreto. Teve ainda promessa de bar com Kaique, Alessandro teve roda morena com Chiquita e Bordoneio, e ainda Diego e Victor Hugo com Jorge e Matheus é o beijo de glicose, aquele blocão assim ó, recheado de música boa, pra você que tá curtindo junto com a gente nosso domingaço, tem muito chão pela frente e tem muita moda boa pra gente curtir ainda hoje, nesse domingão maravilhoso. Fica aí que eu volto daqui a pouquinho.
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4: 12:34.
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0: A cerveja abre sozinha, Murilo Huffi. Teve ainda Cristiano Araújo, perdeu o cara errado, teve Sorte o Cavalo com o Grupo Rodeio e ainda Gaiola com Henrique e Juliano cantando pra gente nesse domingão, dia 23 de agosto de 2026. Inclusive, para você que tá de aniversário hoje, tá completando idade nova, parabéns pra você, saúde, tudo que é de bom e eu volto já.
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3: Meio dia e 49.

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2: Aô, Domingão, potência demais, dia 23 de agosto já estamos de volta aqui, ó, na sua rádio preferida, na rádio que tá bombando em audiência em todo lugar.
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2: E eu acho é pouco, Breno Reis e o Marco Viola.

0: Eu acho.
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4: Atenção, baileiros. Vamos pra bailar, Tejana.

0: Maiara e Maraíza, Diego e Victor Hugo é o Conselho Bom. Rolou por aqui também o som do Jorge Matheus, é o lance individual, teve Bailanta do Fundão com Alma Serrana, e ainda Breno Reis e Marco Viola, Eu Acho É Pouco. Encerrando a nossa primeiríssima hora de muita música boa, de muito sucesso. Depois do intervalo, é claro que o Chicão tá de volta com muito mais.
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4: 1 e 2.
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4: Oba, bora curtir? Israel e Rodolfo, daí a gente conversa.

0: Só!
1: É o Velho, namorado novo com Conrado e Alexandro. Teve ainda Eduardo Costa, Você Mudou Demais, teve Voltável com Ícaro e Gilmar e ainda Israel e Rodolfo, daí a gente conversa. Mais um intervalo bem rapidão, vou ali e volto já.
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4: 1:19.
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1: Aô, Domingão, bom demais! De volta por aqui, mandando aquele abraço especial pra você que tá na audiência junto com a gente aqui na rádio que, ó, decolando em audiência, tá todo mundo sintonizado.
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0: Bruno e Marrone, Inevitável. Rolou por aqui também Guilherme Santiago, Cara do Espetinho, teve Causa Perdida com William e Bidico, e ainda Gustavo Lima e Bruno e Marrone, É a Relação Errada. Deixa eu mandar um beijo especial aqui pra Cleo, tá lá ouvindo a gente. Ô, queridona, tudo bem? Beijo pra você, obrigado pela companhia. Um ótimo domingão pra toda a família e eu volto já.
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4: 1:34.
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0: Bora, turma, de volta com o nosso Domingaço super especial. Que bom ter você junto com a gente por aqui.
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0: Rio Negro e Solimões é o muro.

0: Chão de Avião! Nosso ídolo!
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0: Vai, boiadeiro!

0: Todo mundo, menos eu, o Guilherme e a Ana Castela. Teve ainda Nova York com César Menotti e Fabiano, teve a Mulher Chorona com Candeeiro e ainda Rio Negro e Solimões com Muro. Bora de reta final, último intervalo e eu volto já já.
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4: 1:49.

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2: Já estamos de volta com o nosso Domingaço dia 23 de agosto, bora!
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2: Cleito e Romário, a Morena.

0: Que pena que acabou, Gustavo Lima. Teve ainda Pega o Beco com Felipe Rodrigo, teve Henrique e Diego, Hoje Ela Se Vinga, e ainda Morena com Cleiton e Romário, encerrando por aqui mais uma edição do nosso Domingaço. Muito obrigado aí pela audiência, pela companhia, fiquem todos com Deus. Ótima semana e a gente volta a se encontrar por aqui. Até lá, tchau gente, fui!
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4: 2:04

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1: 4:09.
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7: Homens, o recado é pra vocês. Eu sou a doutora Bruna Rocha, médica dermatologista em Jacutinga, Minas Gerais, e eu queria te dar o alerta. Se o seu cabelo já começou a cair, apresentar algum sinal de rarefação, ou se você tem uma genética muito importante pra calvície, não fique perdendo tempo esperando aparecer uma falha, uma entrada muito profunda no seu cabelo pra procurar o dermatologista. Quando se trata de calvície, tempo é cabelo. Quanto antes você procurar o dermatologista, tiver o seu diagnóstico e iniciar o seu tratamento, melhor vai ser a evolução da sua doença e a sua resposta ao tratamento da calvície. Então não fique perdendo tempo. Uma outra coisa que eu quero te dizer é: o transplante não é curativo no caso da calvície. Não adianta só ir lá fazer o transplante e você tá livre da calvície. Você precisa fazer esse transplante no momento certo, que a sua doença estiver estável, e depois você precisa continuar um tratamento de manutenção, senão você perde esse transplante. Então o primeiro passo diante de uma queda de cabelo sempre é procurar o dermatologista para ter o seu diagnóstico e iniciar o quanto antes o seu tratamento. Não fica perdendo tempo, hein? Um beijo e até a próxima.
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1: Oi, tô chegando por aqui com o meu, com o seu, com o nosso Mandei Bem desse fim de semana. 2 horas de programa e eu fico com você a partir de agora, então. Fique comigo, fique ligado, combinado? Desejo pra você um fim de semana maravilhoso. Aumenta o volume aí, põe no 12, vamos juntos!

0: É a minha, é a sua, é a nossa rádio. Tá no ar mais uma edição do Manda e Bem. Vem comigo, aumenta o volume aí e vamos juntos a partir de agora, aqui na nossa rádio. Mandei
1: Bem! Bom, e a gente começa com uma sequência bem bacana. Quero mandar especialmente pra Débora. Ela disse: oi Vanessa, tô de boa na Lagoa curtindo seu programa, gostaria de ouvir Grupo Menos é Mais, Trauma, só pra curtir. Ótimo fim de semana pra você. Obrigada, Débora, pelo carinho. Ótimo fim de semana pra nós. Então aproveite muito bem aí a sua folga, o seu fim de semana na companhia aqui do sucesso. A sua sequência abre o programa de hoje, tá?

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0: Extreme, ouvimos BTS. E assim a gente fechou o bloco. Eu vou, mas eu volto. É rapidinho, segura aí.
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4: 4h25.

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2: Tô de volta por aqui com mais sucessos para você nesse fim de semana maravilhoso. Mandei bem! Quero mandar um abraço super especial para o Lucas. Ele diz: estou na sintonia, gostaria de ouvir a música do Dilcinho, Um Te Amo de Distância. Ofereço especialmente pro meu amor, que também tá na sintonia, Letícia. Valeu, felicidades, casal. Obrigada pela participação.
3: Então, mano, você tem um minuto?
4: Claro, irmão.
3: Eu tô precisando muito trocar uma ideia com você, cara.
4: É sério?
3: É sério.

0: Diz pra mim, Malta, fechando mais um bloco. Eu vou ali pra voltar já já. Enquanto isso, manda mensagem. Tô te esperando por aqui, sempre com o sucesso.
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3: 3:40.
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4: Estamos apresentando Mandei Bem, eu e você, na melhor sintonia, eu te faço companhia por aqui, combinado?
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4: Queria mandar um beijo para Raquel, ela mandou mensagem e disse assim: gostaria de ouvir Danilo e Davi, Não Mexe Nas Minhas Gavetas. Ofereço pra você, Vanessa, pros amigos do Mandei Bem e pra quem tá ligadinho em você. Tá bom, então. Um beijão pra você, Raquel. Obrigada pela participação. Um ótimo fim de semana pra nós.

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2: Diretamente de Belo Horizonte, Luazine 2.0. Pãozinho no céu, vai.

0: The Door, tá aí, Ted Swims, fechando mais um bloco. Eu vou ali rapidinho faturar, mas eu volto, tá bom? Com muito, muito mais pra você. Segura!
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4: 4h55.
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2: Estamos apresentando Mandei Bem, eu e você sempre aqui. Um ótimo fim de semana para você que está na sintonia, em casa, no carro, no trabalho ou via internet. O meu muito obrigada pela escolha da rádio. Mandei Bem! Quero mandar um alô agora para a Mariana. Ela disse assim: eu gostaria de ouvir a música Quem Sente Saudade Sou Eu. Ofereço especialmente para você, Vanessa, e para quem gostar da música. Um beijo para você também. Obrigada pelo carinho, Mariana. Vamos ouvir Maiara e Maraísa no Mandei Bem.

0: Não Sou Mais, ouvimos aqui Camisa 10. E assim a gente fechou mais um bloco e eu vou pra voltar já já. Não saia daí. Te espero com mais uma hora de programa. Que delícia. Fique comigo. Fique ligado. Combinado?
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3: 5:09.
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3: Estamos apresentando o Mandei Bem desse fim de semana maravilhoso. 2 horas de programa, portanto, temos mais uma horinha, mais uma hora. Sim, senhor, sim, senhora. Mandei Bem! E abrindo essa hora, agora, para você curtir na nossa trilha sonora, chegando Shakira, vai especialmente para Carla. Ela pediu, gostaria de ouvir Don't Wait Up. Com a Shakira, eu ofereço para você, Vanessa, e para os amigos do Mandei Bem. Obrigada, Carla, pela participação. Beijão. Ótimo fim de semana para nós.

0: Seu Olhar, tá aí, fechando mais uma super sequência do nosso Mandei Bem. Paradinha rápida e eu volto já já.
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4: 5h25.

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3: Que bom ter você comigo. Um ótimo fim de semana. Mandei bem. E agora tá chegando por aqui mais músicas. Essa sequência vai especialmente pro Marcos. Ele disse: tô no trabalho, mas ligado em você. Gostaria de ouvir Lençol de Seda com Luan Pereira. Ofereço pra quem gostar da música. Bom trabalho pra mim. Pra mim também, então toca aqui, tamo junto. Bom trabalho pra nós. E pra quem estiver no trabalho, olha, tá chegando mais músicas por aqui então. Lençol de Seda, Luan Pereira e Lauana Prado. Um ótimo fim de semana.
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2: Eu não disse que o break era rapidinho? Tô de volta com mais sucessos com o nosso Mandei Bem.
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2: E eu quero mandar agora um beijo pra Cláudia. Ela disse, gostaria de ouvir a música da Taylor Swift. Tô em casa curtindo seu programa, Vanessa. Roda pra mim? Claro que sim, Cláudia. Beijos. Vamos curtir juntos The Fate of Ophelia. Eu gosto dessa. Não Mandei Bem pra você.

0: Dia de manias, matando saudades por aqui, raça negra. Eu curti, voltei no tempo. Falando nisso, falando em voltar, eu vou ali pra voltar já já. É rapidinho, segura.
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4: 5:55.
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0: Como eu disse pra você que o break era rapidinho, tô de volta com o nosso Mandei Bem.
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0: E abrindo o último bloco, tá chegando por aqui sucesso internacional na nossa programação musical. Vai especialmente para o Márcio. Ele disse que gostaria de ouvir Ariana Grande, só para curtir. Tá bom então, Márcio. Sua sequência por aqui. Aumenta o volume aí. E um ótimo fim de semana para nós.

0: Taste, tá aí a Sabrina Carpenter. Fechando aqui, eu mandei bem de hoje. Quem mandou nesta sequência foi o Márcio. Valeu pela participação. Um ótimo fim de semana pra você também. Bom, o Mandei Bem de hoje fica por aqui, desse fim de semana. Desejo pra você um fim de semana maravilhoso. Aproveite com responsabilidade sempre. E eu vou pra voltar na segunda, se Deus quiser e permitir. Beijo no coração e até mais. Bye, fui.
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4: 6:10.

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1: 6:31.
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3: 6:35.

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1: 6h53.
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1: 6h54.

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2: 7:12.
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2: 7:14.

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3: 8:01.

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8: 8:34.

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4: 8:55.